Geraldo Vandré, pra não dizer que não falei das flores. And one of the verses that I most like in this song, and he says, somos todos iguais, braços dados ou não. We are all the same, hands together or not. And this brings to me